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1: O Brasil tem um único dono, o povo brasileiro.
2: Tu funciona, ganhou duas.